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Os destaques desta edição, 7 de julho às 18 horas, em Tóquio. No Japão, um alerta de calor é emitido para a região de Kyushu e tufão se aproxima da província de Okinawa. Salários reais sobem pelo quinto mês consecutivo no Japão. Toyota investirá US$3,6 bilhões para expandir produção nos Estados Unidos. Com vocês, no noticiário Pedro Marinho. Alertas de insolação foram emitidos para partes da região de Kyushu, no sudoeste do Japão. Ao mesmo tempo, a província de Okinawa, no sul do país, se prepara para a aproximação de um poderoso tufão. A Agência de Meteorologia do Japão afirma que uma frente sazonal que trouxe fortes chuvas para Kyushu se dirigiu para o sul. O órgão diz que isso está fazendo com que as temperaturas subam, principalmente no oeste do Japão, na terça-feira. As autoridades emitiram alertas de insolação para as províncias de Nagasaki, Kumamoto e Miyazaki, além de Kagoshima, exceto a região de Amami. Alguns lugares começaram a registrar temperaturas acima dos 30 graus

0: Celsius já pela manhã. É recomendado que a população faça uso de aparelhos de ar-condicionado e consuma água e sal. Enquanto isso, os meteorologistas dizem que às 9 horas de terça-feira, o tufão Bavi se movia em direção ao oeste, sobre o Pacífico, perto das Ilhas Marianas, extremamente ao sul do Japão. O tufão, de grande escala e força, causava ventos máximos sustentados de 180 km por hora próximo a seu centro, com rajadas atingindo um pico de 252 km por hora. Dizem ainda que Bavi enfraqueceu um pouco desde segunda-feira, mas é provável que ganhe força na quarta-feira. É esperado que o tufão se aproxime da província de Okinawa de sexta a sábado, enquanto mantém sua intensidade. O mar deve ficar agitado em Okinawa e na região de Amami por volta de quinta-feira, e chuvas em níveis alarmantes podem atingir Okinawa por volta de sexta-feira. Dependendo da trajetória da tempestade, o sul de Kyushu também pode registrar mar agitado por volta de sexta-feira. As autoridades pedem à população que se mantenha atualizada com as informações meteorológicas mais recentes. E no Japão, os salários ajustados pela inflação cresceram pelo quinto mês consecutivo em maio. Isso ocorre, em parte, devido a um aumento no salário base. Os números preliminares divulgados pelo Ministério da Saúde, Trabalho e Bem-Estar Social indicam que os salários reais tiveram uma alta de 1,4% em relação ao mês de maio do ano passado. Os dados vêm de uma pesquisa nacional conduzida com mais de 30 mil empresas que contam com no mínimo 5 funcionários. O salário médio mensal, incluindo o salário base e as horas extras, foi de 311.165 ienes, ou cerca de 1.900 dólares. Essa cifra representa um aumento de 3,2% em relação ao ano anterior. O número tem apresentado alta por 53 meses consecutivos. O salário base também aumentou em 3%, para 275.942 ienes, ou cerca de 1.700 dólares. O valor subiu pelo menos 3% por 5 meses consecutivos.
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0: O presidente dos Estados Unidos, Donald Trump, confirmou que pediu à FIFA, a entidade que rege o futebol mundial, que revisasse a suspensão de um jogador americano por cartão vermelho na Copa do Mundo de Futebol Masculino antes de a organização decidir adiar a punição. Falando a repórteres na segunda-feira, Trump admitiu ter ligado para o presidente da FIFA, Gianni Infantino, a respeito de um cartão vermelho dado ao atacante da seleção americana, Folarin Balogun. Trump, porém, negou ter feito qualquer interferência na decisão da FIFA. Balogun recebeu um cartão vermelho por pisar no pé de um jogador da Bósnia e Herzegovina na primeira rodada da fase eliminatória, na quarta-feira da semana passada. De acordo com as regras da FIFA, um jogador expulso após receber um cartão vermelho é automaticamente suspenso da próxima partida. A FIFA anunciou no domingo que a suspensão de Balogun seria protelada por um ano. Ao ser questionado sobre as regras envolvendo a suspensão de jogadores, Trump disse: "Uma coisa é penalizar alguém pela partida, mas como você penaliza por uma partida que ainda não foi jogada? É muito injusto." Trump afirmou que não disse ao presidente da FIFA o que fazer, acrescentando: "Não posso dizer a ele o que fazer." Ele disse: "Não acredito que ele tenha tomado a decisão. Acho que foi um comitê que tomou a decisão e eles tomaram a decisão certa, porque, primeiramente, não foi uma falta." A Toyota Motor afirma que gastará 3,6 bilhões de dólares para expandir a produção no estado do Texas, no sul dos Estados Unidos. Trata-se da última medida no plano da montadora japonesa de investir até 10 bilhões de dólares nos Estados Unidos em 5 anos. A Toyota Motor North America instalará uma nova linha de montagem de picapes em sua fábrica em San Antonio. A expectativa é que a operação tenha início em 2030, criando consigo mais de 2 mil empregos. Atualmente, a Toyota fabrica sua picape Tacoma no México, mas parte da produção será transferida para o Texas. Esse processo deve levar cerca de 4 anos. As montadoras japonesas dão preferência ao México como base de produção, já que o acordo comercial Estados Unidos-México-Canadá permite a exportação de carros sem tarifas sob certas condições. No entanto, o governo americano se opõe à renovação do pacto e os três países negociam uma revisão dos termos. Um festival anual de tradicionais sinos de vento japoneses, chamados Furin, está sendo realizado no santuário Futarasan, um patrimônio mundial da Unesco, na cidade de Nikko, província de Tochigi, ao norte de Tóquio. O festival, projetado para refrescar e relaxar os visitantes do santuário com os sons delicados dos sinos de vento, teve início na sexta-feira passada. Cerca de 1.100 sinos de vento feitos de porcelana e cerâmica, pelo artista Sato Kazuhiko, em seu ateliê, foram pendurados em todo o complexo do santuário. Sato também atua como membro da equipe da instituição. Alguns dos sinos foram suspensos em forma de uma passagem. Sons refrescantes ressoam por todo o complexo, sempre que o vento sopra, encantando os visitantes que se detêm para ouvi-los. E termina aqui o noticiário em português da NHK World Japan. Obrigado pela audiência.

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0: Os destaques desta edição, 7 de julho às 18 horas, em Tóquio. No Japão, alerta de calor é emitido para a região de Kyushu e tufão se aproxima da província de Okinawa. Salários reais sobem pelo quinto mês consecutivo no Japão. Toyota investirá US$3,6 bilhões para expandir produção nos Estados Unidos. Com vocês, no noticiário Pedro Marinho. Alertas de insolação foram emitidos para partes da região de Kyushu, no sudoeste do Japão. Ao mesmo tempo, a província de Okinawa, no sul do país, se prepara para a aproximação de um poderoso tufão. A Agência de Meteorologia do Japão afirma que uma frente sazonal que trouxe fortes chuvas para Kyushu se dirigiu para o sul. O órgão diz que isso está fazendo com que as temperaturas subam, principalmente no oeste do Japão, na terça-feira. As autoridades emitiram alertas de insolação para as províncias de Nagasaki, Kumamoto e Miyazaki, além de Kagoshima, exceto a região de Amami. Alguns lugares começaram a registrar temperaturas acima dos 30 graus Celsius já pela manhã. É recomendado que a população faça uso de aparelhos de ar-condicionado e consuma água e sal. Enquanto isso, os meteorologistas dizem que às 9 horas de terça-feira, o tufão Bavi se movia em direção ao oeste, sobre o Pacífico, perto das Ilhas Marianas, extremamente ao sul do Japão. O tufão, de grande escala e força, causava ventos máximos sustentados de 180 km por hora próximo a seu centro, com rajadas atingindo um pico de 252 km por hora. Dizem ainda que Bavi enfraqueceu um pouco desde segunda-feira, mas é provável que ganhe força na quarta-feira. É esperado que o tufão se aproxime da província de Okinawa de sexta a sábado, enquanto mantém sua intensidade. O mar deve ficar agitado em Okinawa e na região de Amami por volta de quinta-feira, e chuvas em níveis alarmantes podem atingir Okinawa por volta de sexta-feira. Dependendo da trajetória da tempestade, o sul de Kyushu também pode registrar mar agitado por volta de sexta-feira. As autoridades pedem à população que se mantenha atualizada com as informações meteorológicas mais recentes. E no Japão, os salários ajustados pela inflação cresceram pelo quinto mês consecutivo em maio. Isso ocorre, em parte, devido a um aumento no salário base. Os números preliminares divulgados pelo Ministério da Saúde, Trabalho e Bem-Estar Social indicam que os salários reais tiveram uma alta de 1,4% em relação ao mês de maio do ano passado. Os dados vêm de uma pesquisa nacional conduzida com mais de 30 mil empresas que contam com no mínimo 5 funcionários. O salário médio mensal, incluindo o salário base e as horas extras, foi de 311.165 ienes, ou cerca de US$ 1.900. Essa cifra representa um aumento de 3,2% em relação ao ano anterior. O número tem apresentado alta por 53 meses consecutivos. O salário base também aumentou em 3%, para 275.942 ienes, ou cerca de US$ 1.700 dólares. O valor subiu pelo menos 3% por 5 meses consecutivos.
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0: O presidente dos Estados Unidos, Donald Trump, confirmou que pediu à FIFA, a entidade que rege o futebol mundial, que revisasse a suspensão de um jogador americano por cartão vermelho na Copa do Mundo de Futebol Masculino antes de a organização decidir adiar a punição. Falando a repórteres na segunda-feira, Trump admitiu ter ligado para o presidente da FIFA, Gianni Infantino, a respeito de um cartão vermelho dado ao atacante da seleção americana, Folarin Balogun. Trump, porém, negou ter feito qualquer interferência na decisão da FIFA. Balogun recebeu um cartão vermelho por pisar no pé de um jogador da Bósnia e Herzegovina na primeira rodada da fase eliminatória, na quarta-feira da semana passada. De acordo com as regras da FIFA, um jogador expulso após receber um cartão vermelho é automaticamente suspenso da próxima partida. A FIFA anunciou no domingo que a suspensão de Balogun seria protelada por um ano. Ao ser questionado sobre as regras envolvendo a suspensão de jogadores, Trump disse: "Uma coisa é penalizar alguém pela partida, mas como você penaliza por uma partida que ainda não foi jogada? É muito injusto." Trump afirmou que não disse ao presidente da FIFA o que fazer, acrescentando: "Não posso dizer a ele o que fazer." Ele disse: "Não acredito que ele tenha tomado a decisão. Acho que foi um comitê que tomou a decisão e eles tomaram a decisão certa, porque, primeiramente, não foi uma falta." A Toyota Motor afirma que gastará 3,6 bilhões de dólares para expandir a produção no estado do Texas, no sul dos Estados Unidos. Trata-se da última medida no plano da montadora japonesa de investir até 10 bilhões de dólares nos Estados Unidos em 5 anos. A Toyota Motor North America instalará uma nova linha de montagem de picapes em sua fábrica em San Antonio. A expectativa é que a operação tenha início em 2030, criando consigo mais de 2 mil empregos. Atualmente, a Toyota fabrica sua picape Tacoma no México, mas parte da produção será transferida para o Texas. Esse processo deve levar cerca de 4 anos. As montadoras japonesas dão preferência ao México como base de produção, já que o acordo comercial Estados Unidos-México-Canadá permite a exportação de carros sem tarifas sob certas condições. No entanto, o governo americano se opõe à renovação do pacto e os três países negociam uma revisão dos termos. Um festival anual de tradicionais sinos de vento japoneses, chamados Furin, está sendo realizado no santuário Futarasan, um patrimônio mundial da Unesco, na cidade de Nikko, província de Tochigi, ao norte de Tóquio. O festival, projetado para refrescar e relaxar os visitantes do santuário com os sons delicados dos sinos de vento, teve início na sexta-feira passada. Cerca de 1.100 sinos de vento feitos de porcelana e cerâmica, pelo artista Sato Kazuhiko, em seu ateliê, foram pendurados em todo o complexo do santuário. Sato também atua como membro da equipe da instituição. Alguns dos sinos foram suspensos em forma de uma passagem. Sons refrescantes ressoam por todo o complexo, sempre que o vento sopra, encantando os visitantes que se detêm para ouvi-los. E termina aqui o noticiário em português da NHK World Japan. Obrigado pela audiência.

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Os destaques desta edição, 7 de julho às 18 horas, em Tóquio. No Japão, alerta de calor é emitido para a região de Kyushu e tufão se aproxima da província de Okinawa. Salários reais sobem pelo quinto mês consecutivo no Japão. Toyota.

0: Delta investirá 3,6 bilhões de dólares para expandir produção nos Estados Unidos. Com vocês, no noticiário Pedro Marinho. Alertas de insolação foram emitidos para partes da região de Kyushu, no sudoeste do Japão. Ao mesmo tempo, a província de Okinawa, no sul do país, se prepara para a aproximação de um poderoso tufão. A Agência de Meteorologia do Japão afirma que uma frente sazonal que trouxe fortes chuvas para Kyushu se dirigiu para o sul. O órgão diz que isso está fazendo com que as temperaturas subam, principalmente no oeste do Japão, na terça-feira. As autoridades emitiram alertas de insolação para as províncias de Nagasaki, Kumamoto e Miyazaki, além de Kagoshima, exceto a região de Amami. Alguns lugares começaram a registrar temperaturas acima dos 30 graus Celsius já pela manhã. É recomendado que a população faça uso de aparelhos de ar-condicionado e consuma água e sal. Enquanto isso, os meteorologistas dizem que às 9 horas de terça-feira, o tufão Bavi se movia em direção ao oeste, sobre o Pacífico, perto das Ilhas Marianas, extremamente ao sul do Japão. O tufão, de grande escala e força, causava ventos máximos sustentados de 180 km por hora próximo a seu centro, com rajadas atingindo um pico de 252 km por hora. Dizem ainda que Bavi enfraqueceu um pouco desde segunda-feira, mas é provável que ganhe força na quarta-feira. É esperado que o tufão se aproxime da província de Okinawa de sexta a sábado, enquanto mantém sua intensidade. O mar deve ficar agitado em Okinawa e na região de Amami por volta de quinta-feira, e chuvas em níveis alarmantes podem atingir Okinawa por volta de sexta-feira. Dependendo da trajetória da tempestade, o sul de Kyushu também pode registrar mar agitado por volta de sexta-feira. As autoridades pedem à população que se mantenha atualizada com as informações meteorológicas mais recentes. E no Japão, os salários ajustados pela inflação cresceram pelo quinto mês consecutivo em maio. Isso ocorre, em parte, devido a um aumento no salário base. Os números preliminares divulgados pelo Ministério da Saúde, Trabalho e Bem-Estar Social indicam que os salários reais tiveram uma alta de 1,4% em relação ao mês de maio do ano passado. Os dados vêm de uma pesquisa nacional conduzida com mais de 30 mil empresas que contam com no mínimo 5 funcionários. O salário médio mensal, incluindo o salário base e as horas extras, foi de 311.165 ienes, ou cerca de 1.900 dólares. Essa cifra representa um aumento de 3,2% em relação ao ano anterior. O número tem apresentado alta por 53 meses consecutivos. O salário base também aumentou em 3%, para 275.942 ienes, ou cerca de 1.700 dólares. O valor subiu pelo menos 3% por 5 meses consecutivos.
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0: O presidente dos Estados Unidos, Donald Trump, confirmou que pediu à FIFA, a entidade que rege o futebol mundial, que revisasse a suspensão de um jogador americano por cartão vermelho na Copa do Mundo de Futebol Masculino antes de a organização decidir adiar a punição. Falando a repórteres na segunda-feira, Trump admitiu ter ligado para o presidente da FIFA, Gianni Infantino, a respeito de um cartão vermelho dado ao atacante da seleção americana, Folarin Balogun. Trump, porém, negou ter feito qualquer interferência na decisão da FIFA. Balogun recebeu um cartão vermelho por pisar no pé de um jogador da Bósnia e Herzegovina na primeira rodada da fase eliminatória, na quarta-feira da semana passada. De acordo com as regras da FIFA, um jogador expulso após receber um cartão vermelho

é automaticamente suspenso da próxima partida. A FIFA anunciou no domingo que a suspensão de Balogun seria protelada por um ano. Ao ser questionado sobre as regras envolvendo a suspensão de jogadores, Trump disse: "Uma coisa é penalizar alguém pela partida, mas como você penaliza por uma partida que ainda não foi jogada? É muito injusto." Trump afirmou que não disse ao presidente da FIFA o que fazer, acrescentando: "Não posso dizer a ele o que fazer." Ele disse: "Não acredito que ele tenha tomado a decisão. Acho que foi um comitê que tomou a decisão e eles tomaram a decisão certa, porque, primeiramente, não foi uma falta." A Toyota Motor afirma que gastará 3,6 bilhões de dólares para expandir a produção no estado do Texas, no sul dos Estados Unidos. Trata-se da última medida no plano da montadora japonesa de investir até 10 bilhões de dólares nos Estados Unidos em 5 anos. A Toyota Motor North America instalará uma nova linha de montagem de picapes em sua fábrica em San Antonio. A expectativa é que a operação tenha início em 2030, criando consigo mais de 2 mil empregos. Atualmente, a Toyota fabrica sua picape Tacoma no México, mas parte da produção será transferida para o Texas. Esse processo deve levar cerca de 4 anos. As montadoras japonesas dão preferência ao México como base de produção, já que o acordo comercial Estados Unidos-México-Canadá permite a exportação de carros sem tarifas sob certas condições. No entanto, o governo americano se opõe à renovação do pacto e os três países negociam uma revisão dos termos. Um festival anual de tradicionais sinos de vento japoneses, chamados Furin, está sendo realizado no santuário Futarasan, um patrimônio mundial da Unesco, na cidade de Nikko, província de Tochigi, ao norte de Tóquio. O festival, projetado para refrescar e relaxar os visitantes do santuário com os sons delicados dos sinos de vento, teve início na sexta-feira passada. Cerca de 1.100 sinos de vento feitos de porcelana e cerâmica, pelo artista Sato Kazuhiko, em seu ateliê, foram pendurados em todo o complexo do santuário. Sato também atua como membro da equipe da instituição. Alguns dos sinos foram suspensos em forma de uma passagem. Sons refrescantes ressoam por todo o complexo, sempre que o vento sopra, encantando os visitantes que se detêm para ouvi-los. E termina aqui o noticiário em português da NHK World Japan. Obrigado pela audiência.